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0: 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Esa más o menos información que nos queda comenzar informado. 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
2: Muchas gracias a 24 horas por esa entrevista y por darnos la oportunidad de difundir la visita que hoy recibimos del buque ARC 24 de julio. Durante el día, todas las personas pueden hoy asistir a visitar el buque. Vamos, el horario es de 9 de la mañana a 6 de la tarde. El buque ARC 24 de julio fue construido en los astilleros de Colombia. Es totalmente industria colombiana. Y hace aproximadamente 2 años el buque fue lanzado a aguas. Ya, en cuanto al tema de visitas, el día sábado también se puede visitar el buque entre las 9 y las 6 de la tarde. Vamos a tener una sesión especial para los periodistas como a las 11 de la mañana, pero es exclusivo para los periodistas. Y el día domingo tenemos un acto especial que vamos a dado que el buque está en aguas de Aruba, vamos a aprovechar para celebrar nuestra independencia, el Día de la Independencia, los 216 años de nuestra independencia. Vamos a aprovechar para celebrarlo al lado del buque. Vamos a hacer un acto ahí muy especial, donde va a estar los ministros, parlamentarios, cónsules e invitados especiales. Entonces vamos a celebrar nuestros 216 años y vamos a aprovechar también para conmemorar los 200 años de relaciones entre Colombia y el Reino de los Países Bajos. Este año cumplimos 200 años de relaciones. Entonces es una muy buena oportunidad para celebrar estas relaciones que hemos tenido durante todo este tiempo. Igualmente, pues también para aprovechar la visita del buque ARC 24 de julio. Entonces, repito, día viernes, sábado y domingo, toda la población de Aruba pueden acercarse a visitar el buque entre las 9 y las 6 de la tarde. Bueno, el día domingo sería de 11 a 6 de la tarde porque vamos a celebrar el acto de la celebración de los 216 años, como les comenté, en el horario de 9 a 11 de la mañana.
1: ¿Y para el lunes?
2: El día lunes el buque sale a las 8 de la mañana, ya deja aguas de Aruba. Desafortunadamente no podremos salir a acompañarlos en la despedida porque no nos permitió APA porque tiene otros compromisos. Llega algún buque algún crucero el día lunes, entonces no es posible salir a despedirlo por parte de quienes quisieran hacerlo.
1: Bueno, muchas gracias. 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